Diga para ele, porque quando o milagre chega, tudo muda na nossa vida. Pega a sua mão e diga comigo: tudo em minha vida mudou.

que vai transformar. É um povo que vem para restaurar, para acabar com a corrupção, com as cartas marcadas, com os votos comprados. Esse povo não é comprometido com o sistema. Não é profeta de meia boca, não é profeta calado, mas é um profeta que não tem compromisso com ninguém, tem um compromisso com Deus e diz: assim diz o Senhor.